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1: Vivemos tão depressa e o tempo não para, que cai no esquecimento olharmos uns para os outros. A dinâmica da vida é que nos deixa assim.

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4: Olá, viva, muito bom dia, muito bem-vindos. Começa aqui mais uma edição de Raízes e Tradições. Esta é a última deste mês de agosto, domingo 30 de agosto de 2026. Deste lado faz-lhe companhia, até bem perto das 13, Helena Sampaio, com muitas cantigas, muito folclore. Também nesta primeira hora temos a rúbrica da catequese. Depois, na segunda hora, a partir das 11h20, temos o passatempo dos provérbios e na última hora, entre o meio-dia e as 13, a arruada musical com as bandas de música e bandas filarmónicas portuguesas. Por isso, será uma manhã inteirinha de boa disposição e boa música. Por isso, fique por aí connosco em 96.4, em 100.8, em www.radiovaldevez.pt. Vamos começar a dançar e ouvir música folclórica, música popular e tradicional portuguesa, com o rancho folclórico da Casa do Conselho dos Arcos de Valdevez, na região de Paris, também o rancho folclórico de Pinheiros, Monção, e ainda o rancho folclórico das Terras de Gerais do Lima, Viana do Castelo. Bom dia, fique com a mais ouvida do Alto Minho.

foi então a nossa primeira seleção de grupos e ranchos folclóricos. Vamos já continuar para ouvir o rancho folclórico Estrela do Norte de Gondoriz, também o rancho folclórico de Santa Marinha de Peruzelo e ainda o rancho folclórico de São Paio, todos arcos de Valdevez.

0: E chegou a hora da nossa rúbrica habitual do domingo de manhã, a nossa rúbrica da catequese.
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0: Olá, bom dia, bem-vindos às Redes na Maré. Cá estamos nós de novo para lançar as redes e descobrir que sentido pode fazer a palavra de Deus na nossa vida.
1: Hoje Jesus faz-nos um grande convite, um convite que nem sempre é fácil responder, mas pode transformar a nossa vida.
2: Será que estamos preparados para o aceitar?
0: Vamos descobrir? Então, lança as redes.
2: No Evangelho deste domingo, São Mateus conta-nos o que Jesus disse aos seus discípulos.
0: Se alguém quiser seguir-me, renuncie a si mesmo, toma a sua cruz e siga-me.
3: Estas palavras parecem difíceis. Tenho de desistir dos meus sonhos ou dos meus projetos para seguir Jesus?
0: Não, Yara, acho que não é isso que Jesus quer dizer. Ele não está a falar de desistir dos teus projetos ou dos teus sonhos. Talvez esteja apenas a dizer que se tiveres projetos egoístas para a tua vida, em algum momento vais perder mais do que ganhar.
1: Seguir Jesus significa confiar nele, todos os dias, não o excluir da tua vida. Jesus quer ensinar-nos a amar, a servir e a fazer o bem, mesmo quando isso exige esforço.
2: E a escolher o caminho do amor, da verdade e da paz.
3: Todos nós encontramos dificuldades no caminho e às vezes é difícil perdoar.
0: Sim, Yara, é verdade. E às vezes também é difícil partilhar ou fazer o que está certo. Mas se queres conseguir, pensa no que fazia Jesus na tua idade. Ele perdoava, partilhava, amava, ajudava todos e dizia sempre a verdade.
3: Quando escolhemos amar, ajudar, perdoar, dizer a verdade, estamos a seguir os passos de Jesus. E é assim que mostramos a nossa fé.
0: Cada pequeno gesto de bondade aproxima-nos mais de Deus.
1: Hoje temos connosco uma convidada especial. Sim, a avó da Yara. É a pessoa certa para nos ajudar a desenvolver um pouco mais este tema. Olá, Dona Conceição. Bem-vinda às Redes na Maré.
4: Bom dia. Obrigado pelo convite.
0: Dona Conceição, sabemos que é uma mulher de fé forte há muitos anos. Conte-nos um bocadinho a sua história. Se tivesse de escolher um momento da sua vida em que sentiu que Jesus estava mesmo ao seu lado, qual seria? Esse momento aumentou a sua fé?
4: A fé em Jesus sempre me acompanhou desde pequenina. E tive durante a minha vida toda muitos contratempos, muitos problemas. Mas sempre tinha Jesus ao meu lado. Sempre a minha maior prioridade era Jesus. E nesses momentos eu nunca perdi a fé. Sempre foi Jesus que estive ao meu lado, pela fé que tenho.
1: Que bonito! E olhando para todos estes anos de caminhada, o que significa hoje para si seguir Jesus?
4: Seguir Jesus é tudo para mim na minha vida. É o principal de tudo. Jesus tem que estar sempre connosco. Primeiro, Jesus, sempre estando ao nosso lado e a gente pensando sempre que temos alguém que nos ajuda a passar esses momentos difíceis.
0: E quando a vida não corre como esperava, quando surgem aqueles dias mais difíceis, o que é que a ajuda a continuar? Que diferença faz Jesus nesses momentos?
4: Jesus faz toda a diferença. A gente pede com muita fé e somos ajudados por ele.
3: É verdade. Há dias mais fáceis e também há aqueles dias em que nem devíamos sair da cama. Mas Jesus ajuda-nos a nunca desistir.
1: Cada vez que escolhemos fazer o bem, estamos a seguir Jesus. Ele é a força.
4: É isso. É ele que nos dá a força. E assim fazemos o mundo um bocadinho melhor.
2: Estamos a ouvir a música I Have Decided to Follow Jesus. Esta música fala da decisão de seguir Jesus, mesmo quando o caminho é difícil.
3: Porque sabemos que Ele nunca nos abandona e está sempre ao nosso lado.

0: Jesus, obrigado porque nos chamas a seguir-te.
1: Ajuda-nos a fazer sempre o bem. Dá-nos coragem para viver como tu nos ensinaste.
0: E acompanha-nos todos os dias da nossa vida.
2: Antes de nos despedirmos, fica o nosso desafio da semana.
1: Durante esta semana, escolhe uma boa ação que te custa um bocadinho.
3: Pode ser pedir desculpa, perdoar alguém.
0: Ou ajudar uma pessoa sem esperar nada em troca.
4: E não esqueçam, meninas, fazei o bem sem olhar a quem.
2: Lembra-te, seguir Jesus pode não ser o caminho mais fácil, mas é sempre o melhor caminho. E termina assim mais um episódio do nosso podcast. Onde quer que estejas, continua a navegar.
3: Até à próxima semana, navega connosco e lança as redes na maré. E já sabes, navega com fé.

0: Foi então a nossa rúbrica da catequese. Obrigada, meninos e meninas, e até de hoje a 8 dias, neste mesmo horário, 10h30, mais ou menos. Portanto, vamos continuar com Raízes e Tradições.
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E vamos em frente, mais cantigas, mais folclore, quando passam 42 minutos das 10 da manhã, primeira hora de raízes e tradições. Seguimos com o Rancho Folclórico de Eiras, também o Rancho Folclórico Danças e Cantares de Passo e ainda também o Rancho Folclórico de São Martinho da Gandra, Ponte do Lima.

E vamos ficar por aqui nesta primeira hora de Raízes e Tradições. Volto depois das 11 da publicidade, a partir das 11:20, com o passatempo dos provérbios. Então, até já.

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1: Muito bom dia, muito bem-vindos. Começa aqui a segunda hora de Raízes e Tradições de domingo 30 de agosto de 2026. Deste lado continua Helena Sampaio e daqui a cerca de 2 minutos começamos com o passatempo dos provérbios. Vai poder ligar o 258-513525 ou 258-5223-22 e completar o provérbio que eu tenho aqui para si.

E já pode ligar então 258-513525, também 258-5223-22. Vamos dar início ao passatempo dos provérbios.

0: Vamos então à primeira participação. Olá, bom dia.
1: Bom dia.
0: Bom dia, dona Cândida, tudo bem?
1: Vai-se andando. Pelo menos já choveu, mas agora está outra vez sol.
0: Graças a Deus, é verdade.
1: E aí, chegou a chover? Aqui choveu.
0: Aqui não. Lá não. Fora choveu.
1: Ah, obrigada. Aqui dentro de casa também não, mas às vezes quando há umas pinguinhas.
0: É sim, eu lá fora não vi, vi o chão molhado, mas não cheguei
1: não,
0: a sentir a chuva.
1: Mas eu ouvi.
0: Pronto.
1: Só ouvi que estava a chover.
0: Pronto.
1: Mas foi pouquinho.
0: Pronto. É para dar a despedida. E então, candeia que vai à frente?
1: Alumia duas vezes.
0: É isso mesmo.
1: Olha, tenho aqui uma pequeninha.
0: Diga.
1: Em agosto, sardinhas e...
0: mosto.
1: Ora, tá. É? Como tu soubestes.
0: Beijinhos.
1: E a outra, eu soube aí, tu puseste-me na lista das não... não acertadas.
0: Eu andava a patinar o outro dia também.
1: Pois foi.
0: Beijinhos.
1: Estas coisas que não sabias.
0: Pois.
1: Tá, e esta é fácil, esta é muito fácil.
0: Esta
1: combina.
0: É sim, senhor. Beijinho, bom domingo.
1: Bom domingo.
0: Bom domingo, obrigada. E agora deste lado, bom dia.
2: Olá, menina, bom dia.
0: Bom dia, Francisco Castro, tudo bem?
2: Exatamente, olá, como está?
0: Tudo bem, muito obrigada. E aí para o Braga, chove ou dá sol?
2: Aqui, olha, está um dia de calor.
0: Pronto, ainda bem. Ainda estamos no verão, ainda estamos no tempo do calor.
2: Não, mas está quente, mas dá sol, embora encoberto, mas dá sol.
0: Dá solinho, vai espreitando, vai arriscando pelo meio das nuvens.
2: É, vai espreitando um bocadito.
0: É verdade. E então, vamos ao nosso provérbio, grão a vamos grão.
2: Olha, essa galinha ao papo.
0: É isso mesmo.
2: E você, não sei se sabe, a galinha come grão a grão e quantas gramas enche o papo, não sabe?
0: Ah, isso aí já não sei.
2: Pronto, 300 gramas.
0: Ah, pronto. Depende da moela da galinha.
2: Sim, sendo um frango grande, come e 300 gramas tem o papo cheio.
0: Pronto, já está satisfeito. Um bom dia e um bom domingo.
2: Ah, e para vocês também, muito obrigado pela atenção. Deus,
0: obrigada, bom dia.
2: Bom dia,
0: obrigada. Deste lado, bom dia. Bom dia.
3: Bom dia.
0: Bom dia, Sr. Augusto.
3: Vê.
0: Está tudo bem?
3: Está tudo bem.
0: E então, vamos ao nosso provérbio.
3: Vamos lá.
0: Vamos lá então. Água mola em pedra dura.
3: Está tudo lá que tem que fura.
0: É isso mesmo. Um bom dia e um bom domingo.
3: Obrigado e até aí. Vou por semana.
0: Vê? Obrigada, igualmente. Bom dia.
3: Bom dia.
0: Pode continuar então a ligar 258-513525, 258-5223-22. Estamos com o passatempo dos provérbios. Olá, bom dia. Não, vamos agora esperar um bocadinho. Bom dia.
4: Bom dia, dona Helena, a todos os ouvintes.
0: Bom dia, Maria do Céu de Mazarefes, tudo bem?
4: Exatamente, muito bem.
0: Muito
4: e
0: bem. Também vai estando, obrigada.
4: Tá.
0: Então, vamos aqui ao provérbiozinho.
4: Vamos lá ouvir.
0: Galinha do campo.
4: Não quer que a poeira.
0: É isso mesmo. Um beijinho, um bom dia, um
4: beijinho,
0: bom domingo.
4: Bom dia, bom almoço.
0: Obrigada, igualmente, bom dia. Deste lado, bom dia.
5: Bom dia, dona Helena.
0: Muito bom dia, dona Elizabeth.
5: Acertou em cheio?
0: Acertei em cheio, só não acertei no Euro Milhões.
5: Ai, olha, não temos sorte.
0: Eu nem jogo para não falhar
5: a sorte. Eu também não jogo, tanto ainda jogava de vez em quando na raspadinha, mas agora não jogo em nada.
0: Não vale a pena, que só se gasta dinheiro, não sai nada.
5: Só jogo nas vendimas.
0: Ah, pronto, faz muito bem. E então?
5: Por acaso anda-se nas vendimas e ganha-se bem.
0: É, mas também custa um bocadinho. Agora já não tanto, que já não se anda com os cestos às costas, nem à cabeça.
5: Não, já andam uns tratores a arrastar as uvas, os cestos por meio dos bardos.
0: Aí já é mais fácil, é só vindimar e pôr no cesto e pôr para o carrinho.
5: E cada videira, aqui o Alvarinho, cada videira é um cesto.
0: Aí é capaz, é? E então, dona Elizabeth, vamos ao nosso provérbio?
5: Sim.
0: Depressa e bem?
5: Pouco quem?
0: Pouco quem, é isso mesmo. Um bom dia e um bom domingo.
5: Bom dia, um bom domingo e um bom almoço.
0: Obrigada.
5: E manda lá beijinho ao Piruças.
0: Será entregue, obrigada.
5: E beijinhos para si.
0: Tá, muito obrigada, bom
5: logo,
0: dia. Bom dia, obrigada. Olá, bom dia.
6: Bom dia, Dona Helena.
0: Bom dia, Sr. Álvaro, tudo bem?
6: Tudo bem, graças a Deus.
0: Já regressou à base?
6: Já estamos para amanhã. Prontos para amanhã.
0: Prontos para amanhã começar o serviço.
6: Pois é isso, tem que ser.
0: É, isto voa tudo, não é?
6: É sempre a fugir, mas bom, graças a Deus. É alguma coisa
0: assim. Haja saúde, correu bem, é o que importa.
6: É.
0: E então, águas passadas...
6: Não move moinhos?
0: É isso mesmo.
6: Pronto.
0: Bom dia e um bom domingo e tudo bom. Um bom início de trabalho.
6: Obrigado, Ana Helena, para vocês aí também. Bom domingo. Obrigado.
0: Obrigada, bom dia.
6: Bom dia.
0: Deste lado, bom dia.
7: Bom dia, Dona Helena.
0: Bom dia, Dona Laurinda, tudo bem?
7: Tudo. E com a Dona Helena também?
0: Também vai estando, graças a Deus, nunca pior.
7: Está bem. Agora vem uma chuvinha para assentar pó.
0: Pois, e para acabar de inchar as uvas.
7: Pois, estavam todas sequinhas.
0: Pronto, e agora assim já estão boas, prontas para vindimar.
7: Já estão cheias.
0: E então, Dona Laurinda, quem desdenha?
7: Ai, não sei, Dona Helena, não vou lá.
0: Costuma-se dizer assim, olha, quem desdenha quer?
7: Desenhar.
0: Não é desenha, é desdenha.
7: Ai, não vou lá, Dona Helena.
0: Não faz mal, fica a sua participação, Dona Laurinda. Pronto, um bom dia, Dona e um bom Helena. Domingo.
7: Um bom domingo para você, um bom almoço e até logo, se Deus quiser.
0: Muito obrigada, bom dia.
7: Bom dia.
0: Bom dia, obrigada. Deste lado, bom dia.
8: Bom dia, senhora Helena.
0: Muito bom dia, falo com quem?
8: Sampaio.
0: É isso mesmo, falo com quem?
8: Com o José.
0: O José que fala de?
8: Do senhor de Bonfim.
0: O senhor José Altino.
8: É, exatamente.
0: Está tudo bem aí por cima, Sr. José?
8: Está tudo bom, está sol.
0: Está sol. E aí dá uma aragem, não é?
8: Não. Está
0: tudo sossegadinho.
8: Não há aragem nenhuma.
0: Não há aragem nenhuma, portanto está tudo sossegadinho.
8: Está bom para ir para a praia?
0: Também.
8: Para o Rio Minho.
0: Ou então andar, descer a serra e vir até ao Rio Verde, aqui à praia fluvial da Valeta.
8: É, vai estar a festa ali à Portela de Alvite e o Estelo já está lá o rio.
0: Pronto, também. E também dá para descer mais um bocadinho e vir até à Vila dos Arcos.
8: Também. Ainda estive aí há 8 dias.
0: Pronto. E é só mais um bocadinho. E então, Sr. José, quem diga muito lá. Fala...
8: Pouco acerta.
0: É isso mesmo. Um bom dia e um bom domingo.
8: Igualmente para si.
0: Obrigada, bom dia.
8: É, bom dia.
0: Bom dia, um beijinho à esposa também. Olá, bom dia.
9: Olá, bom dia, Leninha Sampaio.
0: Bom dia, Sr. José, tudo bem?
9: Tudo bem, graças a Deus. Olha, ainda no outro dia falei consigo, era Ponte de Lima, mas agora já estou em Barcelos, sabe?
0: Pronto, já voltou à base.
9: Já, exatamente. Sim, eu gosto muito da cidade, sabe?
0: Pronto, é normal.
9: Pois é.
0: Tem mais gente.
9: É, eu fui habituado até no estrangeiro, estive sempre no centro da cidade, sabe?
0: Pronto, e assim já está mais acompanhadinho.
9: É verdade, sim.
0: E então, Sr. José, quem Olha, diz o lá. Que quer?
9: É, ou quem diz o que quer, ou o que não quer.
0: É isso mesmo.
9: É?
0: É isso. Um bom dia e um bom domingo.
9: Olha, igualmente para si, tudo bom. Olha, que não falha ao menos a saudinha e olha. E amanhã ou depois, lá, a gente se encontrará para falar outra vez, não é?
0: É isso mesmo, se Deus quiser, um bom dia.
9: Adeus, bom dia, fique bem, Leninha.
0: Obrigada, bom dia, Sr. José. Deste lado, bom dia.
10: Bom dia.
0: Bom dia, Dona Diolinda Ribeiro.
10: Sim, senhora.
0: Tudo bem, Dona Diolinda?
10: Tudo bem, graças a Deus, é com você.
0: Também vai estando, graças a Deus, nunca pior. E então, vamos aqui ao nosso provérbio.
10: Sim, senhora.
0: Ora bem, muita parra.
10: Muita parra.
0: Pouca.
10: Agora tenho uma branca.
0: É tempo delas.
10: Pouca parra, muita festa.
0: Não, não tem a ver com festa. Tem a ver com o que a dona Elizabeth Monção andava a fazer.
10: Poucas uvas, poucas vendimas.
0: Não, Pouca uva.
10: Pouca uva.
0: Pronto, eu vou considerar certo. Um bom dia e um bom domingo.
10: Obrigada igualmente e agora uma boa semana. Beijinhos.
0: Beijinhos, obrigada. Para si também.
10: Obrigada.
0: E vamos em frente, pode continuar a ligar, 258-513-525, também o 258-52-23-22. Olá, bom dia.
11: Eu não vou acertar, mas pronto.
0: Não vai acertar, mas fica a participação, Manuel.
11: Claro,
0: Silva.
11: Mas não vou acertar, eu nisso sou um bocadinho...
0: Se calhar até sabe e finge que não sabe.
11: Não sei.
0: Mas vamos lá tentar. Devagar se vai...
11: Ou longe.
0: Está a ver como sabe. Um bom dia e um bom domingo.
11: Beijinho.
0: Obrigada, bom dia. Pode continuar então a ligar, 258-513-525, também o outro, 258-52-23-22. Referir que cada ouvinte só pode participar uma vez pelo por passatempo. Portanto, se já participou, não pode voltar a participar, mas se ainda não participou, aí sim poderá participar. Olá, bom dia.
12: Bom dia, menina Helena.
0: Muito bom dia, Palmira. Tudo bem?
12: Tudo bem, muito obrigada. E tu como é que vais?
0: Eu vou andando indo.
12: Já não é mau.
0: Pronto. Eu sei que há pessoas que dizem, é porque estás a dizer uma coisa que não é correta português. É porque não é correta, por isso mesmo, eu já não sou incorreta de nascença, assim já vai tudo a direito.
12: Ora bem, então, vai tudo a direito, e o que é correto, afinal de contas?
0: É não falar o português correto. E eu não falei o português correto porque foi uma brincadeira na altura que saiu, foi o que saiu, pronto.
12: Pronto, e está muito ficou. Bem, eu acho que ela está no sítio certo.
0: E ficou. E fica. E então,
12: Vamos andando indo, já não é nada mal.
0: Ora, nem mais.
12: Um por barriga.
0: E quem tiver barriga?
12: Quem tiver barriga, eu tenho.
0: Eu também tenho, graças a Deus.
12: Então pronto, podemos empurrar
0: estamos, estamos bem fornecidas.
12: Estamos, sim, senhor.
0: E então, Palmira, mais vale um pássaro na mão...
12: Que dois a voar.
0: É isso mesmo.
12: Aqueles a voar, ninguém os cansa. E os que estão na mão, já está agarrado.
0: Já está apanhado. Um bom dia, um bom domingo. Obrigada, beijinhos, bom dia.
12: Obrigada.
0: Pode continuar a ligar até ao meio-dia, menos 10, 258-513-525, é este, e também o outro, 258-52-23-22. Olá, bom dia.
13: Bom dia, querida Leninha.
0: Bom dia, Dona Rosa, tudo bem?
13: Vai andando, graças a Deus, estou a chegar da missinha agora.
0: Faz muito bem, claro, é normal.
13: É verdade.
0: É verdade, correu tudo bem, não correu?
13: Correu, com a graça de Deus, quando for mal, seja assim.
0: Ora, nem mais, e que continuemos assim.
13: A ver, minha querida, se eu acertarei, eu sei lá, vamos ver.
0: Casa de ferreiro.
13: Espeto de pau.
0: É isso mesmo. Um bom dia e um bom domingo.
13: Igualmente para você, Lenin.
0: Obrigada, beijinhos, bom dia.
13: Bom dia.
0: E vamos em frente, vamos para mais ouvintes. Olá, bom dia.
14: Olá, bom dia, menina Helena.
0: Bom dia, Beatriz, tudo bem?
14: Olha, vai andando e consigo também.
0: Também vai indo, graças a Deus, nunca pior.
14: Desde que a gente ouve as pessoas já é bom, não é?
0: É verdade, desde que ouvimos e falamos é bom sinal.
14: Isso tudo, é o melhor que pode ser, é da gente ouvir os outros e a gente estar cá também a falar um bocadinho.
0: Ora, nem mais. E então, dá Deus as nozes...
14: Dá Deus as nozes a quem as pode roer?
0: Não.
14: Aí é ao contrário, então.
0: É. Dá Deus as nozes a quem não...
14: Pronto, está bem.
0: A quem não tem...
14: A quem tem dentes.
0: A quem não tem dentes, é isso mesmo.
14: É isso, tá bem, Beatriz.
0: Um beijinho, um bom domingo.
14: Acertei, porque...
0: Acertou.
14: Hoje eu acho que vou falar um bocadinho, senão dizem que eu nunca mais ligo.
0: Faz muito bem.
14: Pronto.
0: Beijinhos, bom dia.
14: Olho para todos os amigos da Rádio Valdez, saudinho aí. E todos... sempre na escuta, que é para você ter trabalho, sabe?
0: Ah, e claro, eu gosto de ter trabalho e de ter ouvintes a participar, isso é bom
14: bem,
0: sinal.
14: Isso bem, faz mais melhor, não é?
0: É verdade, um beijinho,
14: pronto,
0: bom dia.
14: Igualmente, bom dia, até logo, obrigada.
0: Bom dia, obrigada. E pode continuar então a ligar 258-513525, também o 258-52-2322. Estamos com o passatempo dos provérbios até ao meio-dia, menos

0: E mais um ouvinte, olá, bom dia.
1: Bom dia, Helena.
0: Bom dia, dona Fátima, tudo bem?
1: Ai, estando. Olha, o remédio que você me deu fez-me bem.
0: Já nem sei o que é que lhe disse.
1: O remédio que você me receitou fez-me bem ao olho.
0: Ah, já não sei o que é que foi.
1: Fui álcool.
0: Ah.
1: Não se lembra?
0: Não, já não me lembro.
1: Não, é a Maria esquecida como a mim.
0: Não, é a Maria come queijo.
1: Pois, eu ainda ontem comi queijo.
0: Pronto, dizem que o queijo faz esquecer, portanto é a Maria come queijo.
1: Pois é, Helena, é. Ai, mas fez-me tão bem. Quer-se dizer, fez-me bem, também tomei um brufen. Também tudo ajudou.
0: Claro.
1: Tudo ajudou, graças a Deus. Olha.
0: Já passou, e agora tenha cuidado.
1: Pois.
0: E então, vamos ao nosso provérbio.
1: Vamos lá, Helena, mas tem que ser um bom para eu acertar, senão eu fico burra.
0: Não, não fica nada burra. Deus escreve direito por...
1: linhas tortas.
0: É isso mesmo.
1: Pronto.
0: Um beijinho, um bom dia e um bom domingo.
1: E um bom domingo também para a Helena e um bom almoço.
0: Obrigada, igualmente. Bom dia.
1: Até amanhã, se os quiseres.
0: Obrigada, bom dia. Pode continuar então a ligar 258-513-525, também o 258-52-23-22. Pode continuar a ligar.

0: Continuamos com muitas cantigas, muito folclore, também com os nossos participantes do Abecedário da Música. Vamos começar pelo que chegou primeiro, portanto duas participações, vamos ao primeiro. Olá, muito bom dia.
1: Bom dia.
0: Bom dia, Sr. José, tudo bem?
1: Mais ou menos aqui ao solinho.
0: Tenha cuidado, ponha os pés ao sol e a cabeça à sombra.
1: Já assiste, já.
0: Pronto, então tá, é muito bem mandado.
1: Sou mal vivente.
0: E então, Sr. José, vamos aqui ao nosso passatempo?
1: Sou bem.
0: Ao menino e ao borracho?
1: Pois, Deus põe a mão por baixo.
0: É isso mesmo. Um bom dia, um bom domingo e um bom almoço.
1: Igualmente a você, Dona Sampaio.
0: Muito obrigada, bom dia. Bom dia. Deste lado, bom dia.
2: Bom dia, Helena.
0: Bom dia, Maria do Céu, tudo bem?
2: Sim, senhora, tudo bem, obrigada. Você também está bem?
0: Também vou indo, graças a Deus, Maria
2: Pronto.
0: Do Céu, Alves.
2: Alves, é assim, senhora.
0: Que aqui há muitas Marias do Céu,
2: pois
0: portanto,
2: já,
0: temos
2: pois
0: que
2: já,
0: modificar.
2: É verdade, é verdade.
0: E então, Maria do Céu, cada cabeça sua...
2: Sua sentença.
0: É isso mesmo. Está Pronto. Certinho e direitinho. Um
2: Pronto,
0: bom
2: Helena.
0: Dia e um bom domingo.
2: Bom dia, um bom domingo para você também.
0: Obrigada, bom dia.
2: Bom dia, bom dia.
0: Bom dia, obrigada.
2: Dia.
0: E pode continuar a ligar.

0: mais um ouvinte. Olá, bom dia.
1: Bom dia.
0: Bom dia, Augusto Alves, tudo bem?
1: Tudo bem, obrigada. Vocês também?
0: Também vai estando, graças a Deus.
1: Um dia à tarde, outro, não é?
0: Um dia de cada vez.
1: Um dia de cada vez, exatamente. E já não é muito mal.
0: É bem bom, é bem bom. Enquanto
1: é bem
0: for
1: bom,
0: assim, temos que dar graças a Deus.
1: Devemos dar a graça a Deus, ver o sol de manhã já não é muito mal.
0: É verdade.
1: Todos os dias, claro.
0: É verdade. E então, Augusto, quem tem vergonha...
1: Passa mal.
0: Ora, nem mais. São um bocad... É isso mesmo, está certinho. Um bom dia e um bom domingo.
1: Igualmente para você, Helena, igualmente.
0: Obrigada, bom dia.
1: Bom domingo para você também.
0: Bom dia, muito obrigada.
1: De nada.
0: E pode continuar a ligar até ao meio-dia, menos 10.

0: E mais um ouvinte, olá, bom dia.
1: Olá, bom dia.
2: Bom dia, falo com quem?
1: Fala com a prefeita de Cruzeiro.
2: Tudo perfeito, dona prefeita?
1: Sim, perfeita, feita, homem. Eu não sou... Eu já sei que sou dona do que é meu, homem.
2: Claro, claro que é. Então, prefeita...
1: Às vezes não, olha.
2: Às vezes não, a pessoa dá um trambolhão, lá vai o nariz.
1: É.
2: Então, prefeita, vamos aqui ao nosso provérbio.
1: Vamos lá ver com a minha, quase todas as que tens dito aí. Agora vou ver eu.
2: Diz-me com quem andas.
1: Ai, diz-me com quem andas e com quem... Oh, caramba, não sei, não me venha a ideia agora.
2: Diz-me com quem andas que eu...
1: Companhia?
2: Não. Que
1: andas,
2: eu...
1: Deixa lá o Leno, não vai.
2: Não faz mal. Fica a não. Sua...
1: Ora, vá lá.
2: Fica a sua participação.
1: Ora, vá lá, e aí?
2: Um bom dia e um bom domingo.
1: Igualmente. Cumprimentos ao Rocha
2: e ao Quintas,
1: que daqui a 3 semanas temos cá.
2: É verdade, para a festa das nozes e do vinho novo.
1: Se Deus quiser, é.
2: Um bom dia então e um bom domingo para
1: bem
2: si.
1: Bem nos santos o tempo.
2: É, isto é um abrir e fechar de olhos.
1: Deus queira que as uvas não apodreçam daqui até lá.
2: Deus queira que não. Deus queira que não.
1: Tá.
2: Beijinhos, bom dia.
1: Tchau, tchau.
2: Tchau, bom dia, obrigada, prefeita. E vamos em frente, pode continuar a ligar, 258-513-525, 258-52-23-22, ainda tem cerca de 5 minutos para participar. Olá, bom dia.
3: Olá, bom dia, Helena Sampaio.
2: Bom dia, Belmira, tudo bem?
3: Está tudo bem, consigo.
2: Também vai estando, nunca pior.
3: Nunca pior, era o que eu ia dizer.
2: E então?
3: E então, o que é que tem para mim, que agora também já estou desatualizada?
2: Duas pedras duras não fazem...
3: Farinha?
2: É isso mesmo.
3: Pronto, estava tão simples como o da bocado.
2: É isso mesmo.
3: Beijinhos, Helena, um bom fim de domingo, está bem?
2: Obrigada, igualmente, para si também. Obrigada. E pode continuar a ligar, 3 minutos ainda para participar, 258-513-525, 258-52-23-22. Mais um ouvinte, bom dia. Vamos esperar um bocadinho, que o ouvinte ainda está a calçar os chinelos para entrar em casa. Olá, bom dia. Bom dia.
4: Bom dia, Helena Sampaio.
2: Muito bom dia, Sr. António Noronha.
4: É verdade.
2: Tudo bem, Sr. António?
4: Tudo bem, é verdade.
2: E então, vamos aqui ao nosso provérbio.
4: E lá, deixa-me
2: acertar. Se não acertar, também não há problema. O que interessa é saber que está tudo bem consigo. É. Quem não arrisca...
4: Não petisca.
2: É isso mesmo. Um bom dia e um bom domingo.
4: E ao menos da senhora e da sua família.
2: Muito obrigada, muito bom dia. E pode ainda ligar 258-513-525, é este, ou então o outro 258-52-23-22. Olá, bom dia.
5: Bom dia.
2: Bom dia, Sérgio, tudo bem?
5: Vai chamando, graças a Deus. E com você, também vai?
2: Também vai, graças a Deus, nunca pior.
5: É o que se quer. Diga lá.
2: Ora lá. Vamos ao provérbio.
5: Vou ver se acerto, não sei.
2: Quando um burro...

0: É também um bom domingo para você.
1: Obrigada, tchau. Sérgio, bom dia. E pode continuar a ligar, ainda tem um minutinho para participar, portanto vamos lá ver quem é a última participação. Vamos à última participação, bom dia.
2: Olá, Marilena, como está?
1: Muito bom dia, Sr. Manuel.
2: Está tudo em ordem?
1: Está tudo em ordem, e por aí também?
2: E graças a Deus vai-se rolando.
1: Ainda bem, ainda bem.
2: Sim, sim. E... agora vou fechar com chave de ouro, não?
1: Vamos, nem tudo que reluz...
2: Nem tudo que reluz é ouro.
1: É isso mesmo, está certinho e direitinho. Um bom dia e um bom domingo.
2: Igualmente, um beijinho.
1: E um beijinho à esposa também.
2: Será entregue, obrigado.
1: Obrigada, um bom dia. Bom dia, obrigada, Sr. Manuel. Foi então a nossa última participação de hoje do nosso Passatempo dos Provérbios. Dizer-lhe que tivemos 23 participações e que eu daqui a pouco vou completar o provérbio, os provérbios que os nossos ouvintes não completaram. Mas só dois ouvintes é que não completaram o respectivo provérbio, não faz mal, o que interessa é participarem. Por isso vamos aqui para um bocadinho de música e já vou completar o provérbio, ou os provérbios neste caso.

E vamos então completar os provérbios que os nossos ouvintes não completaram. Começamos com a Dona Laurinda, que ligou de Aguiar: quem desdenha quer comprar. Depois da Perfeita Araújo, de Pruzelo: diz-me com quem andas, dir-te-ei quem és. Portanto, obrigada a todos por terem participado, por estarem na nossa companhia. Continuação de um bom dia. Eu volto depois das 12, das notícias, da publicidade, mas com a arruada musical e as bandas de música e bandas filarmónicas portuguesas. Até já.

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3: Olá, sou Helena Sampaio. Este é mais um bloco informativo de fim de semana na Rádio Valdevez. A Praia Fluvial da Valeta, candidata à Praia Fluvial do ano 2026. A Praia Fluvial da Valeta está na corrida ao Prémio Praia Fluvial do ano 2026, uma iniciativa promovida pelo Guia das Praias Fluviais, Zonas Balneares e de Lazer. Com água de boa qualidade, bons acessos e infraestruturas, segurança e um enquadramento paisagístico da excelência, a Praia da Valeta é um dos espaços de lazer mais procurados do concelho, proporcionando momentos de descanso e convívio junto ao Rio Vez. A vencedora será a praia mais votada pelo público. Pode votar até 31 de agosto em praiasfluviais.pt/votar.
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3: Em setembro, Ardal Porta do Mesio convida-o a descobrir uma das paisagens mais emblemáticas da Serra da Peneda, num percurso onde os grandes afloramentos graníticos, as antigas brandas e os caminhos de montanha testemunham a relação ancestral entre o homem e a serra. O percurso tem início na Branda da Bolsa dos Homens, situada numa das zonas mais elevadas da serra e importante testemunho do sistema tradicional de ocupação sazonal da montanha. A partir dali seguirão por uma paisagem marcada por imponentes formações graníticas, vales profundos, linhas de água e prados tradicionalmente utilizados para a produção de forragem. Ao longo do caminho irão encontrar ainda o Fojo do Lobo e antigos trilhos de montanha, antigamente percorridos por pastores e que nesta época do ano continuam a ser percorridos, mas pelos romeiros que, movidos pela fé, vão ao Santuário de Nossa Senhora da Peneda. Este trilho realiza-se no dia 13 de setembro. Tem a sua localização na Branda da Bolsa dos Homens, na Gavieira Arcos de Valdevez. O início do trilho está marcado para as 9:15. Entre o meio-dia e meia e as 13 está previsto o seu término. Tem uma distância aproximada de 5 km, desnível aproximadamente 177 metros, é de dificuldade moderada. Os pontos de interesse são a Branda da Bolsa dos Homens, o Fojo do Lobo, antigos caminhos dos romeiros da Peneda, típicos afloramentos graníticos da Serra da Peneda, vista para a Penameda e para o Pântano da Chá do Monte. O preço para adultos é de 10 euros, crianças até aos 10 anos, 8 euros. Inscrições obrigatórias até ao dia 11 de setembro através de 258-510-100 ou então portadomesio@ardal.pt.
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3: Fica por aqui este bloco informativo de fim de semana. Estou de regresso para outros blocos de informação com a mais ouvida do Alto Minho. Tenham um excelente fim de semana na companhia da Valdevez.
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3: Muito boa tarde, muito bem-vindos. Começa aqui mais uma arruada musical na Rádio Valdevez, que lhe faz companhia até bem perto das 13 horas. Vamos levar até si as bandas de música e bandas filarmónicas portuguesas e deste lado faz-lhe companhia Helena Sampaio. Boa tarde então para si que está connosco em 96.4 ou 100.8, se nos acompanha no norte de Portugal ou sul da Galiza, bom dia, boa tarde ou boa noite conforme o fuso horário, se está connosco via internet em www.radiovaldevez.pt. Vamos então para a música com a Associação Angegense e Cantigas da Rua para abrir a nossa arruada musical de hoje.

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E fica por aqui a nossa arruada musical de hoje. Agradeço a companhia, desejo a continuação de uma boa tarde, um bom domingo e até de hoje a 8 dias, se Deus quiser.

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10: Caros amigos, votos de muito boa tarde. Estamos de regresso para mais uma edição do Magazine Europeu. Este é o programa número 654. Este é o espaço emitido na rádio Voz de Basto, Cabeceiras de Basto, Beira Litoral, 101.7, Montemor o Velho, Coimbra, na rádio Voz do Marão, Vila Real, rádio Valdevez, nos Arcos de Valdevez e também na rádio Chaves FM em Chaves. Como sempre, junta-se o nosso amigo Abrão Veloso para mais uma edição connosco. Meu caro amigo, muito boa tarde, bem-vindo.
11: Olá, Manuel, muito boa tarde para o meu amigo, para o Carlos Medeiros, para a doutora Margarida Marques, para os nossos colegas da rádio onde o programa é emitido e naturalmente para os nossos ouvintes. Muito boa tarde a todos.
10: Muito boa tarde, Abrão Veloso. Vamos então para a primeira rúbrica deste programa, são as notícias da União, que vem já a seguir.
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10: Abrão, vamos começar por um primeiro tema. A União Europeia reafirma a solidariedade para com a Ucrânia no 35º aniversário da sua independência, que se assinalou no passado dia 24, não é verdade?
11: É verdade, Manuel. De facto, no dia 24 de agosto, assinalou-se o 35º aniversário da independência da Ucrânia. Esta comemoração homenageia a coragem, a resistência e a resiliência dos ucranianos perante a guerra de agressão contínua e brutal da Rússia. Além disso, simboliza a sua aspiração de viverem num país democrático e europeu.
10: No 35º aniversário da independência da Ucrânia, a União Europeia reafirma a sua inabalável solidariedade e empenho na soberania, independência e integridade territorial da Ucrânia e ainda na sua integração na União.
11: Nos últimos meses, a União Europeia assegurou os primeiros desembolsos ao abrigo do empréstimo de apoio à Ucrânia de 90 mil milhões de euros, com o objetivo de apoiar as capacidades de defesa e a reconstrução do país. A União Europeia adotou igualmente o 21º pacote de sanções que restringe ainda mais a capacidade da Rússia para financiar a sua guerra ilegal e levar a cabo ataques contra civis e infraestruturas civis ucranianas.
10: Em julho de 2016, a Presidente Ursula von der Leyen visitou Kiev, lançando uma nova parceria industrial União Europeia-Ucrânia no domínio da defesa e o acordo União Europeia-Ucrânia sobre drones, incluindo um montante adicional de 1.000 milhões de euros para apoiar a produção de drones.
11: A União Europeia está a liderar os esforços no sentido de assegurar a recuperação e o investimento a longo prazo na economia da Ucrânia, o que, aliás, foi confirmado confirmado na conferência sobre a recuperação da Ucrânia em junho.
10: Também está a desempenhar um papel crucial para garantir o regresso das crianças ucranianas transferidas à força ou deportadas pela Rússia, bem como para responsabilizar a Rússia pelos seus crimes, nomeadamente através da Comissão Internacional de Pedidos de Indemnização e do Tribunal Especial para o Crime de Agressão contra a Ucrânia.
11: Desde o início da invasão em grande escala da Rússia, em fevereiro de 2022, a União Europeia e os seus Estados-membros mobilizaram um total de 220,2 mil milhões de euros em assistência humanitária, financeira e militar à Ucrânia e à sua população. Desde 2024, a União Europeia disponibilizou 8 mil milhões de euros em receitas geradas pelos ativos imobilizados do Banco Central da Rússia para apoiar a Ucrânia, incluindo 3,8 mil milhões de euros canalizados através do Mecanismo Europeu de Apoio à Paz e do Mecanismo para a Ucrânia. A parte remanescente das receitas destina-se ao reembolso dos empréstimos do G7 de utilização acelerada de receitas extraordinárias através do mecanismo de cooperação para empréstimos à Ucrânia.
10: A União Europeia continua, por isso, ao lado da Ucrânia na prosecução de uma paz abrangente, justa e duradoura. Meu caro amigo, continuamos na Ucrânia, ou continuamos com a Ucrânia, que é mesmo assim, a Comissão aprova 6,1 mil milhões de euros para a defesa daquele país, não é assim?
11: Sim, acontece, Manuel. No dia da independência da Ucrânia, a Comissão Europeia aprovou 6,1 mil milhões de euros em novos contratos públicos no setor da defesa para a Ucrânia. Este financiamento abrange sistemas de defesa aérea e antimísseis, mísseis, munições e radares, reafirmando o empenho da Europa em apoiar a defesa e a resiliência da Ucrânia contra a agressão em curso da Rússia. Ursula von der Leyen, Presidente da Comissão Europeia, afirmou:
10: no dia da independência da Ucrânia, a Europa mostra que o seu apoio é inabalável e concreto. Aprovamos hoje 6,1 mil milhões de euros para os sistemas de defesa aérea e antimísseis, mísseis, munições e radares de que a Ucrânia necessita urgentemente. À medida que a Rússia intensifica os seus ataques, intensificamos os esforços para ajudar a Ucrânia a proteger o seu povo e a defender os seus céus. A Europa está ao lado da Ucrânia e irá fornecer-lhe o que for necessário, sempre que for necessário.
11: Financiamento que faz parte do empréstimo de apoio à Ucrânia de 90 mil milhões de euros surge no momento em que a Rússia intensifica os ataques com mísseis balísticos e drones, tendo sido alvo de 376 ataques com mísseis apenas no mês de julho. O reforço da defesa das Ucrânias torna-se cada vez mais urgente.
10: A presente aprovação é acrescentar 16 mil milhões de euros em planos de contratação já aprovados, dos quais 8,35 mil milhões de euros foram desembolsados, assegurando que a Ucrânia recebe fornecimentos críticos em tempo útil e à escala necessária. A maioria dos contratos públicos permitirá a aquisição de produtos a empresas de defesa da União Europeia.
11: Tendo em conta a intensificação da utilização de mísseis balísticos e drones com motor a jato por parte da Rússia, a Comissão salienta a necessidade de um aumento significativo das entregas da União Europeia através da redução das existências, da redefinição das prioridades das encomendas e do aumento da produção.
10: Tempo de intervalo musical com um hino ucraniano nesta emissão do Magazine Europeu.

0: Depois deste intervalo musical, Abrão Veloso, vamos para um terceiro tema, e este número não é fácil. São quase 3.950 crianças que morreram ou ficaram feridas em 4 anos de guerra na Ucrânia, não é assim?
1: É um número terrível. Crianças vítimas da guerra na Ucrânia atingiu em julho o valor mensal mais elevado dos últimos 4 anos, segundo dados das Nações Unidas, dos ataques sobre os mais jovens.
0: As Nações Unidas informaram que o número mensal de crianças vítimas na Ucrânia atingiu em julho o seu nível mais elevado em 4 anos de um conflito que provocou a morte ou ferimentos a quase 3.950 crianças mortas ou feridas.
1: Segundo a missão de monitorização dos direitos humanos das Nações Unidas, na Ucrânia, 17 crianças foram mortas em julho, enquanto 166 ficaram feridas, representando um aumento de 49% face ao mês anterior. A estes dados juntam-se os dos ataques de agosto, que deixaram dezenas de crianças mortas e feridas no país europeu.
0: As crianças estão a ser mortas e feridas nas suas casas, parques infantis e comunidades estão a ser levadas a cabo ataques contra escolas e hospitais. Muitas vidas jovens foram interrompidas ou alteradas para sempre. Isto é inaceitável. As crianças precisam de paz.
1: Diz a representante da UNICEF na Ucrânia, Anne Claire Diofeio. A responsável acrescentou que, desde o início da invasão russa, em fevereiro de 2022, 3.946 crianças foram confirmadas como mortas ou feridas na Ucrânia, um número que é até provavelmente superior.
0: A UNICEF apelou ao fim dos ataques e ao pleno respeito pelo direito internacional humanitário, incluindo a proteção das crianças e das infraestruturas civis de que dependem. Abrão Veloso, vamos agora a um quarto tema. Bruxelas volta a afastar imposto na União Europeia sobre lucros extraordinários das petroleiras. Digamos que não é uma boa notícia, não é?
1: É verdade, Manuel. A Comissão Europeia voltou a afastar a criação do imposto ao nível da União Europeia para tributar os lucros extraordinários das empresas petrolíferas após novo pedido de Portugal e de 5 outros países defendendo medidas nacionais.
0: A tributação dos lucros extraordinários é uma competência dos Estados-membros e estes podem atuar com base na legislação nacional. Naturalmente, estas medidas têm de estar em conformidade com o direito europeu.
1: Indicou fonte oficial do Executivo Comunitário em resposta escrita enviada à agência Lusa. A mesma fonte recordou:
0: os Estados-membros já podem recorrer aos seus poderes fiscais nacionais para responder às questões relacionadas com a equidade social e, se assim o entenderem, criar medidas como a tributação dos lucros extraordinários.
1: Conforme referido pela instituição numa comunicação divulgada em abril passado,
0: a Comissão respeitará as decisões dos Estados-membros e prestará assistência e partilhará boas práticas relativamente às medidas nacionais, bem como avaliará o seu impacto no mercado único.
1: Adiantou a porta-voz da Comissão Europeia. A posição de Bruxelas surge depois de um novo pedido de Portugal e de 5 outros países, Áustria, Alemanha, Itália, Polónia e Espanha, para que a União Europeia avance com um mecanismo comum de tributação dos lucros extraordinários das empresas petrolíferas. Numa carta enviada à presidência irlandesa do Conselho deste semestre e à qual a agência Lusa teve acesso, os 6 ministros das Finanças defendem ser necessário
0: abordar a questão dos elevados preços da energia através da discussão de um quadro à escala da União Europeia para a tributação dos lucros extraordinários, tendo em conta as lições aprendidas em 2022 e desta vez com uma análise mais específica sobre a forma como os lucros obtidos no estrangeiro pelas empresas petrolíferas multinacionais poderão ser incluídos de uma forma mais direcionada.
1: Na missiva, os ministros, incluindo o responsável português Joaquim Miranda Sarmento, argumentam que o conflito no Médio Oriente continua a pressionar os preços da energia e alertam que os efeitos podem estender-se para além dos combustíveis, afetando preços de outros bens e serviços e agravando o custo de vida. Querem assim
0: um mecanismo europeu comum capaz de proteger o mercado único, assegurando simultaneamente que sejam tidas em consideração a diversidade das situações nacionais e as respectivas partes interessadas, bem como o cumprimento do princípio de subsidiariedade.
1: Segundo a missiva a que a Lusa teve acesso.
0: Portugal e os restantes países pedem que o assunto conste de uma próxima reunião dos ministros das Finanças da União Europeia, como encontro informal marcado para os dias 18 e 19 de setembro em Dublin, na Irlanda, no âmbito da presidência irlandesa do Conselho. Aprovou-se um quinto tema. Na Europa, destinos de férias por menos de 100 euros por dia, numa altura em que se aproxima o fim do período de férias. Este é o tema que vai ser analisado pelo nosso colega e amigo Carlos Medeiros na rubrica A Conversa Com, que propõe uma escapadela urbana em bom preço, que afinal pode até ser bem perto de nós, não é verdade?
1: É verdade, Manuel. Com efeito, nos últimos anos, os hábitos de viagem mudaram profundamente, com os voos de longo curso a serem postos de parte à medida que os preços do combustível de aviação disparam.
0: Amigo ouvinte, continua com planos de viajar para o estrangeiro em setembro. Talvez valha a pena escolher uma destas escapadelas citadinas pelo continente que nos vão ser apresentadas pelo Carlos Medeiros, ano em que se destaca Tirana, capital da Albânia, que lidera a lista de escapadelas urbanas em conta com estadias em hotéis de 3 estrelas, a rondar os 32 euros por pessoa, e cervejas locais a 1,5 euro, mas com muitas outras opções que podem, afinal, ser bem perto de nós.
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0: Altura de avançarmos então para esta rúbrica com o Carlos Medeiros. Carlos, muito boa tarde.
3: Manuel, boa tarde.
0: Muito boa tarde, Carlos. O sonho de qualquer turista é poder viajar para vários locais do mundo com preços aceitáveis, e aquilo que me sei desta intervenção do nosso amigo Carlos é que hoje vai dar-nos aqui algumas possibilidades de podermos viajar agora no próximo mês de setembro, porque há gente que tem férias em setembro, por menos de 100 euros diários, não é verdade?
3: É isso, Manuel. A verdade é que quando pensamos em férias, há uma pergunta que se tornou quase inevitável. Quanto é que isto vai custar? Durante muitos anos, viajar pela Europa parecia até relativamente simples. Bastava escolher uma cidade, procurava-se um voo barato e reservava-se um hotel. Mas os últimos anos alteraram significativamente esta equação. O aumento dos preços, nomeadamente dos combustíveis e das viagens aéreas, está a obrigar os europeus a repensar a forma como viajam. E uma notícia divulgada esta semana pela Euronews traz uma informação interessante. Afinal, ainda é possível fazer férias na Europa por menos de 100 euros por dia e por pessoa. Em alguns casos até bastante menos. O estudo, que foi publicado e que foi feito pelo Thomas Cook, analisou mais de 50 destinos europeus e calculou um orçamento diário tendo em conta vários elementos. Uma noite num hotel, de 3 estrelas, uma refeição num restaurante económico, um café, transportes públicos e entradas em atrações turísticas. E o resultado estava surpreendente. No primeiro lugar aparece Tirana, na Albânia, com um custo estimado de apenas 59 euros por pessoa e por dia. Ou seja, um hotel de 3 estrelas ronda os 32 euros por pessoa, uma refeição cerca de 8,5 euros e uma cerveja local apenas 1,5 euros, 1,5 euro. Logo depois surge Bucareste, na Roménia, com cerca de 66 euros por dia. A seguir, a Anatália e Varsóvia, com 108 euros cada, Istambul com 82, Mulha e Cracóvia com 87 e várias outras cidades abaixo de 100 euros, Vilnius, Frankfurt, Lyon, Tallinn e Heraklion. E há um detalhe particularmente interessante para nós portugueses. O Porto aparece exatamente em 13º lugar, no limite dos 100 euros por dia. Ora, esta lista diz-nos mais do que simplesmente onde podemos passar férias e gastando menos dinheiro. Diz-nos alguma coisa sobre a própria transformação do turismo europeu. Durante décadas, o imaginário das férias esteve muito associado a grandes viagens. Estados Unidos, Caraíbas, Sudeste Asiático, destinos exóticos. Hoje, perante preços tão elevados nos voos de longo curso, muitos viajantes estão a olhar novamente para aquilo que está mais perto. E talvez seja essa uma das grandes mudanças que estamos a assistir. A Europa está a redescobrir-se como destino turístico dos próprios europeus. Não é apenas uma questão de preço, é também uma questão da proximidade, de facilidade de circulação e de diversidade. Num espaço relativamente pequeno, podemos passar de uma capital mediterrânica para uma cidade da Europa Central ou para uma cidade junto ao Báltico. Podemos viajar de cultura, gastronomias, línguas e paisagens muito diferentes sem necessariamente fazer uma viagem intercontinental. E há aqui uma outra tendência importante. O vigente europeu está cada vez mais atento à relação entre preço e experiência. Não procura necessariamente o destino mais barato. Procura o destino onde o dinheiro gasto produz mais valor, ou maior valor. É uma diferença importante. Uma cidade pode ter hotéis baratos, mas se os transportes forem caros, se a restauração for cara, ou se as principais atrações tiverem preços elevados, a vantagem desaparece rapidamente. Por isso, este ranking é interessante precisamente porque não olha apenas para o preço de um hotel. Tenta construir uma espécie de custo real de um dia de férias. Isso ajuda-nos também a perceber porque é que cidades como Tirana, Bucareste, Cracóvia, Varsóvia estão a ganhar protagonismo. Durante muito tempo, o turismo europeu estava exatamente concentrado em algumas cidades. Paris, Londres, Roma, Barcelona, Amsterdão e até Lisboa. Mas o mapa turístico europeu está a mudar. E cidades da Europa Central, Oriental e dos Balcãs estão a tornar-se cada vez mais atrativas porque conseguem combinar património, cultura, gastronomia e preços relativamente acessíveis. Há, contudo, um pequeno problema. Se estas cidades continuarem a ganhar turistas, precisamente porque são baratas, durante quanto tempo continuarão a ter este preço e a serem acessíveis? O próprio Thomas Cook deixa esse alerta. O Chin da Europa de Leste e da Turquia estão a ganhar popularidade e podem deixar de ser um segredo por muito mais tempo. É um fenómeno que já conhecemos bem. Quando o destino se torna popular, aumenta a procura. A procura aumenta os preços. E aquilo que começou por ser uma alternativa económica pode rapidamente tornar-se uma nova zona turística cara. É o paradoxo do turismo. O sucesso de um destino pode destruir precisamente aquilo que o tornou atrativo. E é aqui que chegamos também a Portugal. O Porto aparece nesta lista com um custo diário de 100 euros. Isto significa que ainda consegue competir com muitos destinos europeus, mas também mostra que Portugal já não é necessariamente o destino barato que foi há alguns anos. E esta questão deveria merecer alguma reflexão. Porque o turismo é fundamental para a economia portuguesa, cria emprego, gera receitas e dinamiza cidades e regiões. Mas existe uma diferença entre ter uma economia turística competitiva e transformar os nossos principais destinos em lugares excessivamente caros para quem lá vive e até para quem os visita. A pergunta que devemos fazer não é apenas como podemos atrair mais turistas, mas sim que tipo de turismo queremos atrair e que tipo de destino queremos ser. Queremos competir pela qualidade da experiência, queremos competir pela cultura, pela sustentabilidade, pela gastronomia, pela mobilidade e pela capacidade de oferecer experiências que justifiquem o dinheiro gasto. Porque no futuro, o turismo europeu poderá ser cada vez menos uma corrida para descobrir o destino mais barato e cada vez mais uma procura pelo melhor equilíbrio entre preço, qualidade e autenticidade. E há uma conclusão particularmente positiva nesta notícia. No momento em que muitas famílias sentem que viajar se tornou demasiado caro, a Europa continua a oferecer uma enorme variedade de possibilidades. Talvez não seja necessário atravessar o Atlântico. Talvez não seja necessário gastar milhares de euros. Por vezes, uma viagem de algumas horas coloca-nos perante uma cidade, uma cultura e uma gastronomia completamente diferentes. Tirana, por 59 euros, Bucareste por 66, Cracóvia por 87, Tallinn por 93 ou Porto por 100. Mais do que uma lista de preços, estes números mostram-nos uma coisa. A Europa continua a ser um dos maiores destinos turísticos do mundo e talvez esteja na altura de nós, europeus, a descobrirmos um pouco melhor. E caro ouvinte, não deixe de descobrir ou redescobrir a invicta cidade do Porto. Siga o conselho de Sérgio Godinho, que diz que por lá ficou a noite toda numa de improvisação, a regenerar o corpo e o coração.
0: Muito obrigado, Carlos, por mais esta participação no Magazine Europeu. Tempo de intervalo musical, a escolha é do Carlos Medeiros.

0: Abrahamoso, Mark Carney, primeiro-ministro canadiano, disse basta nas negociações com os Estados Unidos. O Canadá rompe com Trump. A questão que se coloca é, poderá a Europa seguir o mesmo caminho?
1: É verdade, e é uma boa questão face à pressão constante de Trump sobre a União Europeia. Numa decisão surpreendente, o primeiro-ministro canadiano afastou-se das negociações comerciais com os Estados Unidos, outrora o aliado mais próximo do país. Embora as repercussões económicas permaneçam incertas e possam até ser graves, o antigo banqueiro central deixou claro que a soberania não é um preço que o Canadá esteja disposto a pagar. Carney denunciou as condições propostas por Washington como um mau acordo que violariam o uso do francês no Canadá, protegido pela Constituição, e a capacidade do país de celebrar acordos comerciais com outros Estados.
0: Está-se em guerra quando se é atacado e nós fomos atacados,
1: afirmou Carney, prometendo retaliar dólar por dólar contra o vizinho americano.
0: As consequências deverão ser dolorosas, tarifas elevadas sobre 20 mil milhões de dólares em bens canadianos e cerca de 87 mil empregos diretos e indiretos em risco, segundo as primeiras estimativas, e a situação pode piorar rapidamente.
1: O presidente dos Estados Unidos, Donald Trump, já anunciou uma nova vaga de tarifas contra o Canadá, alimentando o ciclo das retaliações.
0: Este choque espetacular tem sido comparado com a situação da União Europeia, que também tem sido alvo das exigências sempre crescentes da Casa Branca e das táticas negociais de uma administração Trump obcecada com os déficits comerciais e disposta a usar todos os instrumentos para pôr a América em primeiro lugar, mesmo à frente dos aliados.
1: Há mais de um ano que Bruxelas procura conter a pressão americana para desmantelar regras ambientais, de sustentabilidade e digitais, ao mesmo tempo que tenta manter vivo o desequilibrado acordo comercial Estados Unidos-União Europeia, fechado no ano passado em Tambury, na Escócia. Em julho, Trump prometeu que a União Europeia pagaria um preço muito elevado depois da Comissão ter aplicado uma multa de 890 milhões de euros à Google por alegadas práticas de autopreferência e tratamento injusto de programadores de aplicações.
0: Prevemos que lhe seja aplicada uma tarifa substancial no mais curto prazo possível,
1: afirmou Donald Trump. Bruxelas reconheceu que o acordo comercial União Europeia-Estados Unidos foi em parte motivado pelo desejo de manter Trump envolvido nos esforços para pôr fim à guerra da Rússia. A posição do presidente norte-americano sobre o conflito mudou de forma dramática, alimentando a ansiedade entre os europeus, conscientes de que não podem substituir os serviços de informação dos Estados Unidos da América, nem os sistemas de defesa aérea fabricados na América.
0: Não se trata de comércio apenas, trata-se de segurança, trata-se da Ucrânia, trata-se da volatilidade geopolítica atual,
1: afirmou no ano passado o comissário europeu para o comércio, Mário Sefcovic.
0: Acredito que, a partir de agora, só podemos melhorar.
1: À medida que Bruxelas e Washington continuam a negociar a redução de tarifas, sobretudo sobre o aço e o alumínio, surge uma nova pergunta. Poderá a União Europeia algum dia afastar-se dos Estados Unidos? Mark Carney mostra à União Europeia como se afasta de Trump. Mas será que Bruxelas arrisca enfrentar o presidente dos Estados Unidos e recusar as suas exigências? Para a Europa é complicado.
0: A principal razão que poderia levar a União Europeia a tomar uma decisão à maneira da de Carney é a determinação em proteger o seu direito de regular e fazer cumprir normas no seu território, linha vermelha que Bruxelas considera intransponível.
1: Os europeus consideram que já fizeram mais do que suficientes concessões para apaziguar Trump, nomeadamente aceitando uma tarifa de 15% sobre bens da União Europeia, e recusam ceder mais. Alterar leis ao sabor de Washington seria equivalente a capitular.
0: A doutora Margarida Marques, uma especialista em assuntos europeus, com uma longa carreira nas instituições europeias, sendo atualmente a coordenadora do corredor Reno-Danúbio das redes transeuropeias de transporte, é a nossa convidada na rúbrica A Conversa Com, para analisar a posição do Canadá, que está a demonstrar que é possível resistir à pressão de Donald Trump, e tentar perceber se a União Europeia poderá aplicar uma estratégia semelhante de confrontação com Washington.
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0: Vamos então avançar para esta rúbrica com a doutora Margarida Marques, cuja presença agradeço de novo neste programa. O Canadá está a demonstrar que é possível resistir à pressão de Donald Trump. Poderá, pergunto eu, a União Europeia aplicar uma estratégia semelhante de confrontação com Washington?
3: Essa questão é uma questão muito interessante. Eu diria que temos todos que aprender as lições uns com os outros. Trump começou por, logo no início do seu mandato, considerar que o Canadá poderia vir a ser mais um Estado nos Estados Unidos e, progressivamente, à semelhança que tem feito noutros países da região, tem procurado fragilizar o Canadá. E há aquele conceito que muito gostam de utilizar e que Trump utiliza no seu documento sobre a estratégia internacional, a estratégia de segurança, que é o chamado Hemisfério Sul. O Hemisfério Sul no sentido de os Estados Unidos dominarem completamente aquela região. E relativamente ao Canadá, tem feito várias investidas, em que as mais recentes são as tarifas têm vindo a evoluir, porque Trump vai progressivamente ameaçando com novas tarifas, quando o Canadá não cede às pressões de Trump. Eu diria que em algumas circunstâncias até já não é chantagem, já é quase o prazer de irritar o vizinho, por exemplo, quando exige que o Canadá deixe de usar o francês, o que é extraordinário, e o Primeiro-Ministro do Canadá tem reagido sempre de uma forma muito determinada, sem procurar o confronto com Trump, mas sempre na defesa da identidade nacional do Canadá, do poder económico do Canadá e da importância do Canadá, que é uma economia muito importante no contexto mundial. Eu acho que o Canadá tem mostrado que é possível defender os interesses nacionais com a autoridade que decorre de ser um bloco económico. A União Europeia, eu preferia, e acho que isso é possível, que a União Europeia tivesse uma estratégia que se aproximasse mais dessa estratégia de defesa da autonomia da União Europeia. Eu penso que a União Europeia tem, desde o início do mandato de Trump, tem procurado evitar o confronto, usa uma linguagem diplomática, uma linguagem que nós dizemos uma linguagem civilizada, aquela que nos habituamos, que não é a linguagem de Trump, e Trump considera essa linguagem como uma ingenuidade, diria, e essa forma como a União Europeia tem lidado com Trump, muitas vezes cria na opinião pública europeia algum descontentamento, porque não é uma linguagem suficientemente forte no sentido da defesa da Europa. A União Europeia, como eu estava a dizer, tem privilegiado o diálogo e perante, eu diria, ameaças de confronto por parte dos Estados Unidos, a União Europeia trabalha, negocia no sentido de encontrar um compromisso. Até aqui as coisas têm funcionado. As coisas têm funcionado e Trump, penso que já percebeu na relação com a União Europeia que a forma primária como ele apresenta as suas posições e as suas ameaças não tem funcionado. E portanto, por outro lado, é preciso ter em conta que o Canadá é um país, a União Europeia são 27. E na própria complexidade interna da União Europeia há posições muito diferentes na relação com os Estados Unidos. E, portanto, eu acho que devemos aprender as lições uns com os outros, a União Europeia com o Canadá com a União Europeia, e Trump progressivamente, no que diz respeito a alguns parceiros, já percebeu que as ameaças não funcionam necessariamente. O que esta situação tem gerado? Tem gerado a criação ou emergir de novas parcerias. Ou seja, a União Europeia hoje começa a construir parcerias privilegiadas com alguns países, designadamente com o Canadá, com o Reino Unido, e encontrar um poder mais alargado que de facto possa, digamos, impedir que a estratégia de Trump destrua.
0: Doutora Margarida Marques, permita-me que lhe coloque aqui esta questão também importante: o afastamento do Canadá dos Estados Unidos poderá acelerar uma nova aproximação à União Europeia em matéria comercial, por exemplo, tecnológica, energética e de defesa? E a este propósito sabemos, por exemplo, que o Canadá já aderiu ao instrumento europeu SAFE e aprofundou a sua parceria estratégica com a União Europeia em matéria de segurança e defesa, não é?
3: Exatamente, aliás, quando é criado o programa SAFE, que é um programa que visa financiar o reforço da capacidade de defesa da União Europeia, o Canadá, como o Reino Unido, associaram-se e são parceiros neste programa. E de facto é isso mesmo, ou seja, temos assistido, como sabe também, existe um tratado comercial entre a União Europeia e o Canadá, o que permite intensificar as relações comerciais com o Canadá, a relação de defesa, em que claramente o Canadá está ao lado da União Europeia em matéria de defesa, e portanto, exatamente na linha daquilo que eu tinha referido, ou seja, a necessidade de reforçar relações económicas, defesa, tecnológicas, com parceiros, e isso levará no futuro a uma nova ordem, porque nós temos a noção de que muitas vezes quando analisamos a situação da relação com os Estados Unidos, que sempre foi um parceiro importante da União Europeia, temos tendência a considerar que tudo voltará ao normal depois de Trump. E não parece que seja exatamente assim, e é por isso que é tão importante estabelecer este tipo de parcerias com outros países, designadamente com a União Europeia e com o Canadá.
0: Até porque, sendo o Canadá um dos parceiros mais antigos dos Estados Unidos, sendo vizinhos, readquirir no futuro essa confiança, independentemente de quem esteja no poder na altura, não será fácil.
3: Exatamente. As relações de vizinhança todos nós conhecemos nas aldeias, nas cidades, em Portugal e noutros países, que as relações de vizinhança são relações muito importantes, e quando elas se perturbam, como está a acontecer neste momento entre o Canadá e os Estados Unidos, é muito difícil voltar à normalidade. Não é impossível, é muito difícil.
0: Muito obrigado à doutora Margarida Marques. Vamos para um sétimo tema, Abrão Veloso, para falar da Suécia. Pôs fim a dois séculos de não alinhamento militar e aderiu à NATO em 2024, após a invasão russa em grande escala da Ucrânia em 2022. Agora, os militares querem expropriar uma propriedade junto à base naval de um russo ligado ao Kremlin, não é verdade?
1: Verdade, Manuel. As Forças Armadas suecas anunciaram esta terça-feira que pediram ao governo a expropriação de uma propriedade pertencente a um cidadão russo situado junto a uma base naval no arquipélago de Estocolmo.
0: O jornal Expressen informou que a propriedade pertence ao empresário russo Stanislav Aletchenko, que tem ligações ao presidente russo Vladimir Putin, embora o imóvel esteja formalmente em nome da mulher.
1: Num comunicado, as Forças Armadas explicaram que a propriedade se situa numa das vias de acesso à base naval de Moscou. As Forças Armadas referem que o local
0: tem condições únicas para reforçar a defesa da base naval de Moscou, sobretudo contra drones.
1: E que pretende pertence atualmente a uma pessoa com cidadania russa.
0: A evolução da utilização de drones por parte da Rússia alterou o quadro de ameaças para a Suécia,
1: afirmaram as Forças Armadas suecas.
0: Há, por isso, necessidade de adotar medidas para proteger a Suécia de ameaça colocada por drones aéreos e marítimos,
1: acrescentaram as Forças Armadas suecas. A instituição acrescentou que a propriedade
0: é o único local que não está à sua disposição para estabelecer

0: O chefe de Estado-Maior da Defesa, Carl Johan Hedström, citado no comunicado das Forças Armadas.
1: A Suécia pôs fim a 2 séculos de não alinhamento militar e aderiu à NATO em 2024, após a invasão em grande escala da Ucrânia pela Rússia em 2022. Meus caros amigos, vamos para o nono e último tema. O Carlos Medeiros está a proporcionar-nos semanalmente a descoberta de uma canção incluída no Cancioneiro da União Europeia. É um livro que reúne 164 canções dos 27 Estados-membros, abrumadoroso, 6 das quais portuguesas, não é assim?
0: É verdade, Manuel. Lembrar que o Cancioneiro foi criado com a participação de mais de 100 organizações musicais e conservatórios de música, através de votações públicas que mobilizaram mais de 87 mil cidadãos de toda a União Europeia.
1: Ao longo das últimas semanas, o Carlos Medeiros levou-nos a conhecer canções inscritas no Cancioneiro da União Europeia da Croácia, Irlanda, Lituânia, França, Espanha, Itália, Portugal, Grécia, Roménia, Malta, Chipre, Bulgária, Finlândia e também a Eslováquia. Vamos terminar, portanto, este Magazine Europeu com o Carlos Medeiros a revelar-nos mais uma canção inscrita no Cancioneiro da União Europeia. Esta semana será a Chequia, com o tema Uma Oração para Marta. Tem a palavra o Carlos Medeiros.
2: A Prayer for Marta, uma canção da resistência da Chequia. Quando, em 21 de agosto de 1968, as tropas do Pacto de Varsóvia invadiram então a Checoslováquia, as esperanças da primavera de Praga foram brutalmente esmagadas. Foi precisamente nesse momento que nasceu a Prayer for Marta, ou em português, Uma Oração para Marta, uma canção criada para a série televisiva Song for Rudolf III, interpretada por Marta Kubitschova, nascida em 1942. Gravada poucos dias depois da invasão, a canção conseguiu chegar às rádios, tornando-se rapidamente um símbolo da resistência à ocupação soviética e um hino dos protestos contra o regime. A sua força foi, contudo, também a razão pela qual acabou proibida durante o chamado período de normalização, que durante anos não permitiu, não pôde ser transmitida nem pela rádio, nem pela televisão. Mas uma canção que se transforma em símbolo não desaparece facilmente. Em novembro de 1989, durante a Revolução de Veludo, a Prayer for Marta voltou a ouvir-se na Praça Venceslau, em Praga, perante milhares de pessoas que exigiam liberdade e o fim do regime comunista. É por isso que esta canção faz parte do Cancioneiro da União Europeia, porque para além da música, conta uma história de liberdade, resistência e esperança, valores que continuam no coração do projeto europeu.

0: Abrão Veloso, estamos a chegar ao final de mais uma edição do Magazine Europeu, programa número 654. Aqui voltaremos de hoje a 8 dias. Um bom fim de semana para o meu amigo.
1: Muito obrigado, Manel. Restam então as despedidas para os restantes elementos da nossa equipa, em que, naturalmente, temos o nosso amigo Carlos Medeiros, a doutora Margarida Marques, que está connosco neste programa. A todos desejamos um ótimo fim de semana, ou uma boa semana de trabalho, ou umas boas férias, se ainda for caso disso. Portanto, bom fim de semana para todos, umas boas férias, fiquem bem.
0: Muito obrigado, Abrão Veloso, aqui voltaremos de hoje a 8 dias para mais uma emissão. Recordo que este programa é emitido na Rádio Voz de Basto, Cabeceiras de Basto, na Beira Litoral 101.7, Montemor-o-Velho, Coimbra, em Vila Real, na Rádio Voz do Marão, no Alto Minho, nos Arcos de Valdevez, na Rádio Valdevez e no Alto Tâmega e Barroso, através da Rádio Chaves FM em Chaves. Muito boa tarde, bom fim de semana a todos.

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4: Olá, sou Helena Sampaio. Este é mais um bloco informativo de fim de semana na Rádio Valdevez. 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
4: Em setembro, Ardal Porta do Mesio convida-o a descobrir uma das paisagens mais emblemáticas da Serra da Peneda, num percurso onde os grandes afloramentos graníticos, as antigas brandas e os caminhos de montanha testemunham a relação ancestral entre o homem e a serra. O percurso tem início na Branda da Bolsa dos Homens, situada numa das zonas mais elevadas da serra e importante testemunho do sistema tradicional de ocupação sazonal da montanha. A partir dali seguirão por uma paisagem marcada por imponentes formações graníticas, vales profundos, linhas de água e prados tradicionalmente utilizados para a produção de forragem. Ao longo do caminho irão encontrar ainda o Fojo do Lobo e antigos trilhos de montanha, antigamente percorridos por pastores e que nesta época do ano continuam a ser percorridos, mas pelos romeiros que, movidos pela fé, vão ao Santuário de Nossa Senhora da Peneda. Este trilho realiza-se no dia 13 de setembro, Tem a sua localização na Branda da Bolsa dos Homens, na Gavieira Arcos de Valdevez. O início do trilho está marcado para as 9:15. Entre o meio-dia e meia e as 13 está previsto o seu término. Tem uma distância aproximada de 5 km, desnível aproximadamente 177 metros, é de dificuldade moderada. Os pontos de interesse são a Branda da Bolsa dos Homens, o Fojo do Lobo, antigos caminhos dos Romeiros da Peneda, típicos afloramentos graníticos da Serra da Peneda, vista para a Penameda e para o Pântano da Chá do Monte. O preço para adultos é de 10 euros, crianças até aos 10 anos, 8 euros. 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
4: Fica por aqui este bloco informativo de fim de semana. Estou de regresso para outros blocos de informação com a mais ouvida do Alto Minho. Tenham um excelente fim de semana na companhia da Valdevez.
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3: Olá, sou Helena Sampaio. Este é mais um bloco informativo de fim de semana na Rádio Valdevez. 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
3: 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A partir dali seguirão por uma paisagem marcada por imponentes formações graníticas, vales profundos, linhas de água e prados tradicionalmente utilizados para a produção de forragem. Ao longo do caminho irão encontrar ainda o Fojo do Lobo e antigos trilhos de montanha, antigamente percorridos por pastores e que nesta época do ano continuam a ser percorridos, mas pelos romeiros que, movidos pela fé, vão ao Santuário de Nossa Senhora da Peneda. 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
3: Fica por aqui este bloco informativo de fim de semana. Estou de regresso para outros blocos de informação com a mais ouvida do Alto Minho. Tenham um excelente fim de semana na companhia da Valdevez.
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1: Acordei com mais mensagens da pseudo-autoajuda que se...

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3: Olá, sou Helena Sampaio. Este é mais um bloco informativo de fim de semana na Rádio Valdevez. A Praia Fluvial da Valeta, candidata à Praia Fluvial do ano 2026. A Praia Fluvial da Valeta está na corrida ao Prémio Praia Fluvial do ano 2026, uma iniciativa promovida pelo Guia das Praias Fluviais, Zonas Balneares e de Lazer. Com água de boa qualidade, bons acessos e infraestruturas, segurança e um enquadramento paisagístico de excelência, a Praia da Valeta é um dos espaços de lazer mais procurados do concelho, proporcionando momentos de descanso e convívio junto ao Rio Vez. A vencedora será a praia mais votada pelo público. Pode votar até 31 de agosto em praiasfluviais.pt/votar.
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3: Em setembro, Ardal Porta do Mesio convida-o a descobrir uma das paisagens mais emblemáticas da Serra da Peneda, num percurso onde os grandes afloramentos graníticos, as antigas brandas e os caminhos de montanha testemunham a relação ancestral entre o homem e a serra. O percurso tem início na branda da Bolsa dos

0: Homem, situada numa das zonas mais elevadas da Serra e importante testemunho do sistema tradicional de ocupação sazonal da montanha. A partir dali seguirão por uma paisagem marcada por imponentes formações graníticas, vales profundos, linhas de água e prados tradicionalmente utilizados para a produção de forragem. Ao longo do caminho irão encontrar ainda o Fojo do Lobo e antigos trilhos de montanha, antigamente percorridos por pastores e que nesta época do ano continuam a ser percorridos, mas pelos romeiros que, movidos pela fé, vão ao Santuário de Nossa Senhora da Peneda. Este trilho realiza-se no dia 13 de setembro. Tem a sua localização na Branda da Bolsa dos Homens, na Gavieira Arcos de Valdevez. O início do trilho está marcado para as 9:15. Entre o meio-dia e meia e as 13 está previsto o seu término. Tem uma distância aproximada de 5 km, desnível aproximadamente 177 metros, é de dificuldade moderada. Os pontos de interesse são a Branda da Bolsa dos Homens, o Fojo do Lobo, antigos caminhos dos romeiros da Peneda, típicos afloramentos graníticos da Serra da Peneda, vista para a Penameda e para o Pântano da Chá do Monte. O preço para adultos é de 10 €, crianças até aos 10 anos, 8 €. Inscrições obrigatórias até ao dia 11 de setembro através de 258-510-100 ou então portadomezio@ardal.pt.
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0: Fica por aqui este bloco informativo de fim de semana. Estou de regresso para outros blocos de informação com a mais ouvida do Alto Minho. Tenham um excelente fim de semana na companhia da Valdevez.
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